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0: Foi o Miles Smith a tocar na Rádio Sudoeste. Ele que lançou o seu primeiro álbum, My Mess, My Heart, My Life. O artista descreve o álbum como uma coleção de notas de terapia, memórias antigas, relações, inseguranças e desgostos. O objetivo foi mostrar todas as emoções humanas, não apenas as felizes. Já a seguir 10 músicas seguidas, a começar com Pedro Sampaio. 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
0: Já sabes, não percas o Heartfelt Radio. Tenha um bom sábado. Tocam agora 10 músicas seguidas. Olivia Rodrigo, Sabrina Carpenter, por agora Pedro Sampaio.
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Duna a tocar na Rádio Sudoeste para animar a tua manhã de sábado. Conto-te agora uma notícia, um episódio insólito, diria, que está a dar que falar no mundo do K-pop. Uma fã brasileira de Jungkook, um membro dos BTS, foi condenada na Coreia do Sul por perseguir e visitar a casa do cantor 22 vezes num mês. Chegou a tocar à campainha 133 vezes numa só noite. E apesar de todos os avisos da polícia e de uma ordem de afastamento, continuou a aproximar-se da residência. Acabou então por ser condenada. Toca agora os BTS com Swim, o Só Que Gostas.

0: Beautiful Things de Benson Boone a tocar na rádio Sudoeste. Ele que esteve de parabéns esta semana, fez anos na quinta-feira, 24 anos. Já a seguir tocam os vizinhos com o Pôr do Sol.
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Bom dia, eu sou a Francisca Solnado, tenho uma ótima manhã de sábado. Vem agora o Pedro Sampaio e juntou-se a J Balvin, funk brasileiro e reggaeton latino com a música Perversa. 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

0: Breaking Me, a tocar na Rádio Sudoeste. Tem um ótimo sábado. Começa a preparar as tuas malas, porque falta exatamente uma semana para o Small Summer Fest começar. Treina bem os teus ouvidos, porque os dias 3 e 4 de julho vão ser bestiais. Fica desse lado, porque vão ser 10 músicas seguidas. 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
0: Seguimos agora com uma boa dose de música seguida. Fica desse lado para estares a par das estreias desta semana. Por agora, Rain Dance.
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A Zantric a tocar na Rádio Sudoeste com Golden. Nas estreias da semana há uma mistura de géneros para todos os gostos, desde ação e aventura, passa pelo drama, comédia e também há documentários. Mas o grande destaque vai para Supergirl, o novo filme da DC que acompanha a heroína numa aventura para descobrir o seu verdadeiro propósito, enquanto enfrenta uma perigosa missão.

0: esta já é um sucesso. Stay If You Wanna Dance, de Miles Smith. Ele que aprendeu a tocar guitarra aos 9 anos, piano aos 12, e já atuava em noites de microfone aberto. Agora fica desse lado, porque toca Justin Bieber com Daisies. Ele que acaba de lançar a gravação da sua primeira atuação como cabeça de cartaz no festival Coachella, realizada a 11 de Abril.
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0: Joe. E hoje é um grande dia para Portugal. O nosso jogo é à meia-noite e meia. E será que Cristiano Ronaldo também leva esta noite as chuteiras com o nome dos seus filhos? Fica desse lado porque já te conto todas as curiosidades deste Mundial, que incluem jogadores, mas também artistas.
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0: Tempo almoço, aproveita estas músicas seguidas: Olivia Dean, Kalema, Filipe Amorim, Shakira agora com Dai Dai, o hino oficial do Mundial.
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Starlight a tocar na rádio Sudoeste. Tem um bom almoço e, como prometido, continuamos com algumas curiosidades sobre o Mundial e esta junta futebol e música. Travis Scott estava a assistir ao jogo da seleção portuguesa e acabou por celebrar o gol de Rafael Leão, com quem já tem alguma ligação. O momento tornou-se viral e chamou ainda mais a atenção porque Rafael Leão, além de futebolista, também tem um lado musical. É rapper e usa o nome artístico Wave 45. Ficas agora com Olivia Dean, ou só gostas, So Easy to Fall in Love.

0: Pedro Sampaio, mas sim de Pedro Neto, porque o gossip sobre os bastidores do Mundial não acaba. O jogador da nossa seleção está a ser apontado como o jogador mais bonito desta Copa do Mundo. E tu também concordas com isto? Chegamos ao fim das 10 músicas seguidas, mas a música aqui não para. Já a seguir, Stateside ou Só Que Gostas?
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0: Alô?
1: Neste momento não é possível
0: estabelecer
1: uma chamada.
0: Alô?
1: Por favor, tente mais tarde.
0: Alô?
1: Obrigada.
0: Alô?
2: Esta é a minha última hora a fazer-te companhia. Canta agora Carolina Giraldo Navarro, mais conhecida por Carol G. Tenha uma ótima viagem.
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0: Pedro Sampaio e Anitta a tocarem na Rádio Sudoeste e tenho más notícias para os fãs de The Weeknd. Isto porque ele anunciou que quando terminar a After Hours Still Down Tour vai fazer uma pausa nos palcos. O objetivo é preparar um novo projeto e uma nova fase da carreira, por isso deixou um aviso ao público: não posso prometer que volte tão cedo. Fique desse lado porque vão ser 10 músicas seguidas.
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1: Tenha um ótimo almoço e bom fim de semana. Fico contigo até ao final desta hora. Sobe o volume porque vem aí Boy You Turn Me, de Félix Johnny Cascada.
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Gata Only, e ontem foi dia de músicas novas. Podes passar pelo site da Rádio Sudoeste para te pôres a par de todas as estreias musicais desta semana. Ficas agora com BTS Swim, ouve só o cor.

0: Ariana Grande com Hater, I Made You Love Me. Hoje fico por aqui, mas tu não saias desse lado, porque vem aí À Toa e Vizinhos.
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1: Então, muito boa tarde, tarde de sábado aqui na Rádio Sudoeste. Eu sou Paulo Jorge, vou ficar por aqui até às 7.
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0: Sober com Back to Friends aqui na Rádio Sudoeste. Esta é a música, mais um daqueles exemplos de uma canção que explodiu inicialmente como um tema viral nas redes sociais, antes de se transformar num dos singles mais tocados de todo o mundo. Na Sudoeste vamos ter mais 10 músicas seguidas. Daqui a bocadinho começamos com I Just Might, do Bruno Mars.
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2: Tudo pronto, daqui a pouco metemos o pé na areia para ouvir mais uma grande canção de verão no Sudoeste. Para já, I Just Might, toca o Bruno Mars. Tenha um ótimo fim de semana.
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Bom fim de semana, estás na Sudeste a ouvir este Não Terem Sentido, a música do Belly. No meio destas 10 músicas seguidas, segue aí com a Taylor Swift, The Fate of Ophelia, esta música que foi diretamente inspirada na personagem Ophelia da tragédia Hamlet, de William Shakespeare. A tocar agora aqui na Sudeste, ouve só Costas.

0: fecharmos mais 10 músicas seguidas aqui no Sudoeste, ao som da Gracie Adams com That's So True. Ela que escreveu esta canção em parceria com a sua melhor amiga de infância, Audrey Albert. O processo foi tão descontraído, disse a Gracie, que ela diz que compor este álbum teve, enfim, o mesmo sentimento de correr para casa para contar todos os pormenores de uma noite a uma amiga. E nós ficamos contentes com o resultado. Por aqui no Sudoeste vais ter o Evandro já a seguir. Tenha uma ótima tarde, bom fim de semana.
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0: tarde e bom fim de semana com a Sudoeste. Já vamos ter aí mais 10 músicas seguidas. Entretanto, fica essa sugestão. Estreou esta semana nas salas de cinema a nova aventura dos DC Studios. Supergirl levantou voo pela mão do realizador Craig Gillespie. O filme, que é protagonizado por Millie Alcock, acompanha Kara Zor-El, a prima do super-homem, numa aventura espacial de vingança e justiça, onde é forçada a aliar-se a um companheiro improvável. Podes espreitar o trailer no site da Rádio Sudoeste e conhece também os outros filmes que estão em estreia.
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0: Filipe Amorim, Bin e Vitão. Também do Lipa e Sabrina Carpenter. As próximas que tocam por aqui neste sábado à tarde. Só chegaste agora, bem-vindo ao Sudoeste.
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A Chappell Roan aqui na Rádio Sudeste neste sábado à tarde. Ela que tem um pormenor muito interessante nos seus concertos. São concertos, imagina, com dress code. Uma das coisas que tornou a sua comunidade de fãs tão unida foi o facto da Chappell Roan lançar um tema de vestuário para cada concerto da sua digressão, como espaço, festa de quintal ou rosa. E os fãs vestem-se a rigor e transformam então os concertos da Chappell Roan numa experiência imersiva. Ainda não passou por Portugal, vamos lá ver se isso vai acontecer. Para já, a Pink Panthers com a Zara Larsson toca aqui este Stateside na Sudoeste. Ouve só Costas.

0: Os vizinhos a fechar aqui mais 10 músicas seguidas na Rádio Sudoeste. Eu não sei se já viste o filme O Diabo Veste Prada 2, ou se és como eu, ainda estás à espera, mas é um dos que eu quero ver muito. Era um dos filmes também mais aguardados do ano e é seguro dizer que não desiludiu. Tem uma avaliação média de 77% dos críticos e 84% do público no Rotten Tomatoes. Depois da estreia mundial em abril, o filme chega ao streaming, é já no dia 29 de julho, ficando disponível na plataforma Disney Plus. Portanto, se não o viste, tal como eu, vais ter a oportunidade então, se não viste no cinema, de poder ver então a partir do dia 29 de julho na Disney Plus. Já a seguir, tens nova música da Ariana Grande.
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0: Na Sudoeste, a música dos Maroon 5 com a Lisa, neste sábado à tarde. Já vamos ter por aqui mais 10 músicas seguidas. Entretanto, se andares pelo Algarve entre 12 e 14 de agosto, tens por lá, nesta altura, o festival Marmequer, Kevinho, Veig, Chico da Tina e Orochi são alguns dos nomes confirmados no Festival Marmequer em agosto, o evento musical que regressa à zona ribeirinha de Portimão entre 12 e 14 de agosto. Já sequer temos mais 10 músicas seguidas.
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0: Vamos a isto, Félix M com Cascada para ouvir aqui Boy Eternity, também mais um Pé na Areia daqui a pouco, mais uma das músicas de verão para ouvir aqui no Sudoeste. Boas férias, se é o teu caso.
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2: 10 músicas seguidas aqui no Sudoeste para aproveitar neste sábado à tarde, é sempre assim a todas as horas. Entretanto, dizia a música do Miles Smith, ele que licenciou-se em Sociologia e refere frequentemente que os seus estudos o ajudam a compreender melhor as pessoas e a escrever letras com as quais o público se consegue identificar muito facilmente. E nós gostamos muito desta, chama-se Gold.

0: do novo filme, o projeto Blair Witch, que já tem data de estreia. A Lionsgate anunciou 24 de setembro de 2027 com uma publicação nas redes sociais que evoca a popular saga de terror. Ainda sem título e atores conhecidos, o projeto será a primeira longa-metragem de Dylan Clark, que realizou várias curtas de terror. Ainda temos que esperar um bocadinho, mas já se sabe, então é 24 de setembro, mas só do próximo ano.
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0: sábado à tarde, muito bom fim de semana. Estás ligado e à Sudeste. E ainda bem, vais ouvir já a seguir a Sabrina Carpenter e depois a música que juntou a Bibi Rexha aos Faithless. Bom fim de semana, boa viagem.
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0: Olívio Rodrigo aqui no Sudoeste. Boa tarde, bom fim de semana. É já também na próxima sexta-feira que arranca mais uma edição do Somal Summer Fest, 3 e 4 de julho, Praia de São João, Costa da Caparica. Sip and Purp é um dos nomes confirmados. A Francisca Solnado tem coisas para te contar.
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10: Estamos juntos na Sudoeste. Muito boa tarde. Bom fim de semana. Vais ouvir The Fate of Ophelia. Já a seguir é a música da Taylor Swift. Sou Paulo Jorge. Fico contigo até às 7.
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A gente do francês e o gel de estar aqui na Rádio Sudoeste com I Adore You ao lado de Topic e a Rush. Ouve só Costas agora com American Girls, a música que é do Harry Styles, para tocar neste sábado à tarde. Estamos aí também a dar-te mais 10 músicas seguidas para aproveitar neste fim de semana. Se estás na estrada, muito boa viagem.

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0: Isto é uma grande canção do Bruno Mars, I Just Might, a fechar aqui também estas 10 músicas seguidas. Foi lançado então como single principal do seu muito aguardado quarto álbum de estúdio de Romantic, depois de um longo jejum de lançamentos a solo do Bruno Mars, que tinha estado focado em projetos também muito bons com Silk Sonic em colaborações icónicas. Na Sudoeste há mais música para tocar já a seguir, no teu fim de semana. Vais ter aí o Filipe Amorim com o Bini e Vitão. Eu vou na sua casa, toca a seguir a isto.
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0: Muito boa tarde e bom fim de semana com a Sudoeste. É já na próxima semana que arranca mais um Sumol Summer Fest, 3 e 4 de julho, sexta e sábado, na Praia de São João, costa da Caparica. E a Francisca Solnado tem coisas para te contar.
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1: E hoje lá estaremos a torcer pela nossa seleção a partir da meia-noite e meia, madrugada de sábado para domingo, para começarmos já aqui a aquecer com a música do Mundial, Shakira na Sudoeste.
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Tenham um ótimo fim de semana com a Rádio Sudoeste. Amanhã vamos ter um domingo com algumas nuvens na cidade do Porto, mas a temperatura vai subir para os 23 graus. A máxima em Lisboa amanhã também só para os 29, dia de céu pouco nublado. Ouve só que gostas agora à Pink Panthers para ouvir aqui com a Zara Larsson.

0: Super Smile, Lady Gaga com o Bruno Mars. A fechar aqui também mais 10 músicas seguidas na Rádio Sudoeste. Está na hora também de eu sair. Daqui a bocadinho chega o Sam Felt. É com ele que fazemos mais um Sunset aqui na Rádio Sudoeste. Eu sou Paulo Jorge. Desejo-te um bom fim de semana. Diverte-te.
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0: Com dois N's, é, isso aí galera, tô aqui fazendo a festa, sempre tocando as melhores músicas pra vocês, tocando os hits, as músicas que com certeza tocam em uns bailes funk pelo Brasil, pelo mundo afora, você curte aqui no Baile do Dennis, tá bom? Tô indo nessa, fica triste não, semana que vem tem mais, hein, mais Baile do Dennis, eu falei Dennis, não falei Dennis, não confunda.
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